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7: Esta é a Rádio da Capital. Muito bom dia. Está a abrir mais uma emissão das manhãs desta quinta-feira, 28 de maio. Bem-vindos ao Contacto. Vamos acordar. O café já está quente. A melhor música já está preparada para tocar aqui na Clube FM. Tenha um dia feliz. Vá com atenção na estrada. Vamos abrir mais uma sessão das manhãs, sempre com os melhores hits da cidade. Vem aí o Ed Sheeran, Shape of You. Depois os vizinhos. E ainda vamos juntar o Sam Smith com How Do You Sleep. Espero que tenham tido uma boa noite de sono. Tenham um excelente dia, bom trabalho, boa viagem com a Clube FM. 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Venham daí, conto convosco, tenham uma excelente manhã.
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0: Canções desta hora na Rádio da Capital, manhã de quinta-feira, 28 de maio. Muito bom dia, tenham uma excelente manhã. Bem-vindos à Clube FM, estamos juntos até às 10h30 na Rádio da Capital. A música é do Sam Smith, How Do You Sleep? E depois também tivemos aí Vizinhos e o Ed Sheeran. Não tarda nada, vamos olhar para a previsão do estado do tempo. Agora o Fernando Daniel e depois o Harry Styles na 106.8.
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Estas são as manhãs do Clube FM, a caminho das 8 da manhã nesta quinta-feira. Já daqui a pouco vamos saber que previsão há para hoje em termos de condições atmosféricas. Não tarda nada. Aqui na Rádio da Capital, os melhores hits. E para quem vai na estrada, atenção aí na estrada, olhos bem abertos e ouvidos aqui na Clube FM. Tivemos aí também mais duas a rodar, Fernando Daniel, ele que vai estar de volta à Madeira para concerto no verão, recomeçar depois este Golden do Harry Styles. Vem aí a Rihanna e depois também Florida. Vamos pelo meio juntar também a previsão do estado do tempo. Bom dia.

0: Boa quinta-feira.
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2: Vamos olhar para a previsão do estado do tempo que vai fazer esta quinta-feira, 28 de maio. 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Esta quinta-feira vamos ter uma previsão que aponta para períodos de céu muito nublado, a possibilidade de ocorrer alguns aguaceiros fracos a partir da tarde. O vento vai estar, em geral, fraco. Quanto à temperatura máxima para o Funchal hoje, são de 22 graus. 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
3: Já está a começar a hora 8 das manhãs desta quinta-feira, 28 de maio. Bem-vindos. Quem acorda connosco começa o dia a ganhar. Começa aqui também mais uma hora das manhãs da Clube FM, sempre com a energia da Galp. Bem-vindos. Tenham um dia feliz. Daqui a pouco já vamos voltar a lembrar-vos a previsão do estado do tempo para hoje. Para já vamos começar com a Miley Cyrus. Vem esse Flowers, depois Lenny Kravitz e ainda Georgia à mistura com Cat's Eye nas próximas a rodar, estas a abrir esta hora 8. Bem-vindos, conto convosco, tenham uma excelente quinta-feira, uma ótima manhã. Se vai a conduzir, atenção aí na estrada, manhãs da Clube com a Galp. 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Here we go.
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9: O tempo hoje.
10: Vamos olhar para a previsão do estado do tempo que vai fazer esta quinta-feira, 28 de maio. 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Esta quinta-feira vamos ter uma previsão que aponta para períodos de céu muito nublado, a possibilidade de ocorrer alguns aguaceiros fracos a partir da tarde. O vento vai estar, em geral, fraco. Quanto à temperatura máxima para o Funchal hoje, são de 22 graus. 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
11: 8 e 17.
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0: energia que contagia todas as manhãs aqui nas manhãs do Clube FM, os melhores hits da cidade. Esta é a Gabriela da Cat's Eye. Atrás também George Ezra, Lenny Kravitz e Miley Cyrus, nesta sequência de 4 sem conversas pelo meio. Seguimos juntos até às 10h30. Esta manhã sempre com o ritmo certo, com as manhãs do Clube, com a Galp. A energia sem parar, a 100%. E agora, Zoe, depois vem aí Aragão, a Katy Perry, e hoje com esse birthday, para quem faz anos hoje, parabéns. E também Lucas Graham, Love Someone. São as próximas da Rádio Clube, daqui a pouco também as 20 mais da semana. Muito bom dia, tenham uma excelente manhã.
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O seu despertador que todos os dias está aqui na sua manhã, na Rádio da Capital, as manhãs do Clube FM. O dia começa sempre com os melhores hits da cidade. Tenha uma excelente quinta-feira. A música é de Lucas Graham. Esta chama-se Love Someone. Também tivemos aí Katy Perry nesta dose. O Aragão com Não Te Devo Nada e ainda o Control da Zoe. Agora vem aí o Carlão e depois as 20 mais da semana. Tenho duas delas para ouvir de seguida, com Archie e também Inês apenas. E ainda vamos juntar nesta sequência que fica composta com quatro músicas sem conversas pelo meio. Dua Lipa, Training Season. Muito bom dia, tenham uma excelente quinta-feira. Amanhã é sexta, temos aqui uma dose de moral extra, porque está a chegar quase o fim de semana aí. E portanto já se sabe, é aquela alegria. E amanhã e depois vamos ter aí temperaturas que também vão aumentar um bocadinho e ainda vai ficar a coisa mais simpática. Tenham um ótimo amanhã, tenham um ótimo dia. Bom trabalho, boa viagem se vai a conduzir.

0: 8:41.
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0: Já estamos em direção às 9 da manhã. O dia começa com o ritmo certo aqui com as manhãs do Clube FM. Muito boa quinta-feira para todos. Café na mão, Clube FM na outra. Quem acorda com o Clube acorda sempre melhor, não é? Espero que sim. Espero que esteja a ter uma ótima manhã. A música é de Dua Lipa, Training Season. Atrás tivemos também as 20 maios da semana. O Carlão com Oh Na Nené. Agora vem aí o James Arthur em final de hora. Depois ainda Zayn com a Taylor Swift. Eu estou de volta a seguir às 9. Tenha uma excelente manhã de quinta-feira. Bom dia.
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11: Estas são as manhãs do Clube FM. Muito bom dia, quinta-feira, dia 28 de maio. Estamos a caminhar para o fim de semana e a caminhar para mais uma hora. Carregado dos melhores hits, sempre com a energia da Galp. 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Desejas também uma boa viagem. Venha daí para esta hora que começa com Nobel, vem esse Beautiful a abrir depois Live Lounge All Stars, Adele, e ainda vamos juntar também o Maninho nesta próxima dose. Daqui a pouco às 9h30 há notícias. Tenham um excelente dia, uma ótima quinta-feira a todos. Obrigado por estar com a Clube FM.
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0: Já está no ar, esta hora 9 das manhãs. Respire em fundo, bora para mais um dia. Sempre com as melhores playlists daqui da Clube FM. A energia contagiante com as manhãs da Clube. A energia da Galp também. Acompanhar-nos de segunda a sexta-feira entre as 7h30 e as 10h30. Hoje é dia 28 de junho, hoje assinala-se o Dia Internacional do Brincar. E hoje também é o Dia do Hambúrguer. E acumula também com o Dia da Saúde Feminina. Um grande abraço a todos, bem-ajam. Espero que estejam todos bem dispostos e que tenham uma excelente quinta-feira na Rádio Clube. Maninho com a Marisa Liz Garota. Atrás também a Adele, Live, Lounge, All Stars e o Nobel na abertura de hora. Daqui a pouco, às 20 maios da semana, vamos ter duas das mais rodadas da Clube FM desta semana. Depois ainda juntamos Foster the People e os Three Doors Down. Se vai no trânsito, então vá com atenção, vá com calma, olhos bem abertos e ouvidos na Clube FM. A seguir, às 20 mais.
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0: Vamos olhar para a previsão do estado do tempo que vai fazer esta quinta-feira, 28 de maio. 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Esta quinta-feira vamos ter uma previsão que aponta para períodos de céu muito nublado, a possibilidade de ocorrer alguns aguaceiros fracos a partir da tarde. O vento vai estar, em geral, fraco. Quanto à temperatura máxima para o Funchal hoje, são de 22 graus. 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
3: O Primeiro-Ministro afirmou ontem que o Governo da República vai avaliar o novo modelo do subsídio de mobilidade para residentes das regiões autónomas e os alertas do Presidente da República, mas reiterou que a solução aprovada pelo Parlamento pode causar prejuízos. No debate quinzenal, o deputado único dos Juntos pelo Povo, Filipe Sousa, questionou o Primeiro-Ministro sobre quando avançará o Governo com a regulamentação do decreto-lei que define o novo modelo para a atribuição do subsídio de mobilidade e para os residentes nas ilhas. Luís Montenegro disse que o Governo vai analisar o conteúdo da decisão do Parlamento, com a qual em vários domínios não concorda, bem como os alertas deixados por António José Seguro na nota que acompanhou a promulgação do diploma. Luís Montenegro lembrou que decorre ainda dos processos legislativos no Parlamento sobre a mesma matéria que o Executivo irá guardar o se desfaz para criar soluções no terreno que efetivamente evitem malefícios e prejuízos para a vida dos cidadãos e da economia das regiões autónomas. O líder do Governo Nacional criticou ainda o Parlamento da República por excesso de voluntarismo ou aprovar uma solução que pode vir, se mal aplicada, a provocar mais prejuízos do que benefícios, apesar de não ser essa a intenção. O Presidente do Governo fez saber que a avaliação técnica para voltar a lançar o concurso para a última fase do novo hospital da região, que ficou deserto, deve estar concluída dentro de 2 semanas. O Governante falava à margem de uma visita a uma empresa no Funchal, reagindo a uma notícia que aponta que o custo total do novo hospital, que inicialmente era estimado em cerca de 350 milhões de euros, poderá ser próximo dos 1.000 milhões. Segundo o chefe do Executivo, os preços de construção subiram e que esta terceira fase da obra é muito mais técnica e muito mais complexa, abrangendo um conjunto de materiais muito díspares. O valor da avaliação bancária da habitação na Madeira continua a subir e atingiu um máximo histórico de 2.567 euros por metro quadrado, acima dos 2.174 euros registados a nível nacional. O valor está 16,5% acima do verificado em abril do ano passado, segundo dados do Instituto Nacional de Estatística.
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0: mais vibrações positivas no ar nesta manhã de quinta-feira, 28 de junho, na Rádio Clube 3 Doors Down, We Without You. Atrás também os Foster the People e as 20 mais da semana. Por falar nisso, já depois da manhã, no sábado, temos aqui o compacto com a Nós Madeira. Vá votando no seu tema favorito, porque depois vamos fazer a contabilidade desses votos, vamos reunir e as contas são mostradas no sábado às 11 da manhã. Espero que tenham uma ótima quinta-feira. Vamos voltar a mais uma sequência de 4 que vem aí já de seguida com Shawn Mendes a abrir Summer of Love. Já não falta muito para o Summer. Estamos a caminho. Rita Rocha, depois Damian David e o Richie Campbell. As próximas no Clube FM. Bom dia.
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3: 9:48.
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1: É todas as manhãs, é assim, uma playlist diferente para todos os dias na Rádio da Capital, os melhores hits da cidade. Espero desde já que esteja a ter uma ótima manhã e que tenha um bom dia de trabalho, que está agora a começar também. Para muitos, também é de férias, se é o caso, boas férias. Música de Richie Campbell, Love Again, atrás de Damian David e ainda Rita Rocha com Shawn Mendes no início da dose, Summer of Love. Até às 10, Alicia Keys, vem esse Empire State of Mind, depois The Weeknd e se houver tempo ainda juntamos a Lady Gaga. Eu estou de volta a seguir às 10, já?
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8: E cá estamos de volta nesta manhã de quinta-feira. Muito bom dia. Esta é a Rádio Clube. Estão com as manhãs da Clube FM. As manhãs começam sempre aqui com os melhores hits da cidade e também com a energia da Galp. 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Agora, let's go para esta última meia hora. Vem aí a abrir Taylor Swift, The Fate of Ophelia. Depois vamos juntar Major Lazer e ainda os Panic at Disco na Rádio Clube.
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0: desse lado, fique, porque o melhor ainda está para vir. Daqui a pouco, às 10h30, começa a Revolta do Vinil com Miguel Sousa. Ele traz mais uma hora e meia de grandes clássicos, dos melhores clássicos para ouvir de segunda a sexta-feira aqui também na Clube FM, após as manhãs do Clube, que vão até às 10h30, como se sabe. As primeiras a abrir nesta última meia hora tivemos aí Taylor Swift, Major Lazer e esta High Hopes, Panic at Disco. E a energia não acaba. Where I Go, vem aí One Republic, depois o Diogo Pissarra na 106.8. Bom dia.
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0: Boa energia, a frequência certa é 106.8 com os melhores hits da cidade. Este é de Diogo Pissarra com os Bandidos do Canto, Tu e Eu, e também os One Republic, que tiveram aí nesta última dose. Estamos a fechar praticamente esta sessão de hoje das manhãs. Ficam as 20 mais da semana já de seguida e depois a revolta do vinil entre às 10h30. Amanhã estamos de volta para a última sessão da semana. Até lá!
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2: 21 graus.
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3: O Instituto de Emprego da Madeira vai realizar hoje, pelas 16h30, uma cerimónia de homenagem a 45 trabalhadores em reconhecimento pelo seu percurso de longa dedicação ao serviço público. Este evento visa homenagear trabalhadores e distinguir o contributo destes profissionais para o desenvolvimento do serviço público, bem como valorizar a memória institucional e o capital humano do Instituto. A iniciativa surge no âmbito das comemorações dos 25 anos do Instituto. Na oportunidade, será destacado o papel essencial que os trabalhadores desempenham no cumprimento da sua missão, reforçando a importância da valorização dos seus recursos humanos. Visando as comemorações dos 25 anos, estão ainda previstas outras iniciativas ao longo do ano, dirigidas a jovens, empresas, parceiros e também à população em geral. O Primeiro-Ministro afirmou ontem que o Governo da República vai avaliar o novo modelo do subsídio de mobilidade para residentes das regiões autónomas e os alertas do Presidente da República, mas reiterou que a solução aprovada pelo Parlamento pode causar prejuízos. No debate quinzenal, o deputado único dos Juntos pelo Povo, Filipe Sousa, questionou o Primeiro-Ministro sobre quando avançará o Governo com a regulamentação do decreto-lei que define o novo modelo para a atribuição do subsídio de mobilidade e para os residentes nas ilhas. Luís Montenegro disse que o Governo vai analisar o conteúdo da decisão do Parlamento, com a qual em vários domínios não concorda, bem como os alertas deixados por António José Seguro na nota que acompanhou a promulgação do diploma. Luís Montenegro lembrou que decorrem ainda dois processos legislativos no Parlamento sobre a mesma matéria e que o Executivo irá aguardar o se desfaz para criar soluções no terreno que efetivamente evitem malefícios e prejuízos para a vida dos cidadãos e da economia das regiões autónomas. O líder do Governo Nacional criticou ainda o Parlamento da República por excesso de voluntarismo ou aprovar uma solução que pode vir, se mal aplicada, a provocar mais prejuízos do que benefícios, apesar de não ser essa a intenção.
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9: 13:34.
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1: O teu nome, o Miguel Gameiro e a Marisa. E hoje, com eles, começamos a vitamina C. E agora, seguimos todos juntos, até bem perto das 5 horas, aqui na tarde da vossa rádio. Para todos, muito boa tarde, uma ótima quinta-feira. Lembro também que seguimos até às 5 também, aqui nas próximas 3 horas, então com o apoio da Prédio Clube Imobiliária, que aguarda pela vossa visita aqui no Funchal. 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Isto certamente não apontaram aquilo que eu vos disse agora, mas tem lá tudo explicadinho, ok? Aqui vamos continuar com a melhor música na Tardes e um obrigado por estarem connosco. Seguimos juntos, então, com Aragão, Mariana Pereira neste Amor de Agosto. Depois, os Damas juntam-se a nós. Até já, juntem-se também. Vamos fazer aqui um grande ajuntamento. Já não é Covid, portanto já temos. Venham daí.

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1: Bem, eu sei que a hora de almoço é há pouquinho, mas de qualquer forma eu vou falar de comida agora nos próximos instantes. É que hoje celebra-se o Dia Mundial do Hambúrguer. É verdade, quem é que não gosta de um bom hambúrguer, não é? E ainda por cima já são muitas as opções que existem também hoje em dia, portanto já existem hambúrgueres de carne, como existem opções também vegetarianas, mas sempre com muito, muito sabor, tudo sem assistido, realmente é tudo muito bom. Portanto, se têm saudades de comer um hambúrguer, hoje é dia e aquele queijinho derretido lá no... Oh, que maravilha! Eu disse, e falar a seguir ao almoço isto? É... Mas ia, não é? Então pronto. Boa tarde, esta é a Clube FM, boa semana.

0: Elton John e a Dua Lipa, este Cold Heart. Voltamos já a seguir com os 20 mais em destaque, Inês Apenas e também o Edmundo Inácio e Peculiar. Não se esqueçam que podem já contribuir para a lista das 20 mais e votar em rclube.pt. As 20 mais da Clube FM aqui com passagem sempre à meia hora, todas as horas da vossa rádio.
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1: E se estão à procura de uma boa sugestão para esta tarde, então aproveitem desde já para dar um pulinho também até ao Cais 8, onde decorre o Arraial das Casas do Povo. Esta é uma iniciativa para todos os habitantes e também para os visitantes, com gastronomia, com artesanato, produtos locais, animação cultural e também convívio e lazer. Portanto, fica desde já a proposta, lembrando que a primeira edição realizou-se em 2019 e agora então já vai mais uma edição, e lembrando então que está a decorrer até ao longo de toda esta quinta-feira, até às 2 da manhã. Portanto, é festa durante toda a tarde e toda a noite, como diria o Toy. É mesmo para aproveitar, ok? Aqui na tarde segue a melhor música também já de seguida com a Mariana Pereira, trazemos este Juras, também o Tiago Bettencourt logo a seguir. Boa tarde, este é Clube FM. Pode ser uma excelente semana.

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O single de uma das cantoras do momento chama-se Freya Sky, ela que tornou-se conhecida em 2022, na altura no Festival Júnior da Eurovisão, sendo que também aparece ainda através do canal de Disney em vários projetos, como atriz. Trouxe-nos este novo tema chamado Silent Treatment. 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Na música, Galantis, David Guetta, 5 Seconds of Summer, Lighter. Boa tarde.

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1: De alma e coração, e assim estamos nós também nesta tarde. 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Vamos à música, vamos lá. Joana Banza, Bia Cabos, e vamos também à previsão do tempo, saber como é que vai estar e o tempo no dia de amanhã. Boa semana, boa quinta-feira.

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1: Essa é a música com ritmo, também já a pensar no dia de amanhã, que amanhã, sexta-feira, vamos ter o TJ Hernandes a partir das 11 da noite na programação da vossa rádio. É uma sexta-feira também com temperaturas a chegar aos 23 graus, diz o IPMA, a mínima fica-se pelos 17, acompanhada ainda de nuvens dispersas, sol durante todo o dia e o vento a superar em geral fraco, diz a previsão, então por parte do IPMA. Quanto à Câmara de Lobos, máximas previstas de 23, 17 na mínima, também Porto Muniz, 22 na máxima, 18 na mínima, São Vicente, também com os mesmos 22 na máxima, mas com 14 na mínima. E na tarde a música é The Topic e A7S, chama-se Breaking Me. Call me.

0: 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São os melhores hits da cidade na Clube FM. E já à espreita também dois temas das 20 mais. Martin Garrix para começar com Katharina e ainda Sienna Spiro, que esta semana entrou para o número 20 da contagem das 20 mais da Clube FM. E se querem que lá se mantenha, então aproveita para votar em rclube.pt, votem nas vossas favoritas. Já a seguir então duas das 20 mais.
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1: 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Are You Better? É o tema do Key Alight. É mais uma fantástica produção portuguesa aqui na tarde da Clube FM. Está para o fim de semana, está para o Dia da Criança, também não tarda, na próxima segunda-feira. Ora, e fica já uma sugestão também para estas celebrações para o próximo sábado. No sábado, o Parque de Santa Catarina vai receber a partir das 11 horas da manhã o concerto da Banda do Panda. É verdade, a entrada custa apenas 5€. E este é um momento, sem dúvida, de animação para a pequenada que adora o Panda. Por isso mesmo, aproveita para levar a família até ao Parque de Santa Catarina e celebrar também este dia com muita música e muita diversão. Aí está uma das sugestões que vos deixo também para o fim de semana. Agora, uma sugestão, mas é musical, o Diogo Pissarra com a Carolina Deslandes, depois a Soraya Ramos e já voltamos aqui ao Parlapia num instantinho, está bem? Eu conto convosco. Boa tarde e obrigado por estarem connosco. 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

0: 15:41.
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1: Original de um artista que infelizmente deixou-nos há alguns anos, o Avir, e aqui trouxemos a versão de Hello Black neste Wake Me Up. Esta é a voz da Clube FM, vamos até às 5, também com o apoio da Parede Clube. 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Na tarde, vamos continuar com a melhor música, os Imagine Dragons, Nive, uma grande sequência para nos levar até a hora certa, e continua connosco, vamos juntos até às 5 e temos aqui uma grande tarde com muitas e boas canções.

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1: One Day é a canção dos Mother Flutters. E, entretanto, voltamos à melhor música depois de uma pequena pausa para os comerciais, aqui depois do nosso sinal horário. E bem-vindos, então, a esta terceira parte da edição da Vitamina C de hoje. Se já cá estavam, obrigado por continuarem na nossa companhia. Eu prometo que vamos continuar a passar aqui uma tarde bem disposta, com boas músicas. Olha, daqui a um bocadinho vamos ter já uma sugestão para um belo arreal que está a decorrer a esta hora, no Cais 8, aqui no Funchal. Eu já vos vou contar tudo sobre esta iniciativa. Por enquanto, temos a música dos Vizinhos, Diogo Pissarra com os Bandidos do Canto, também logo de seguida, e até às 5 da tarde, ainda com o apoio da Imobiliária Prédio Clube. 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Agora vamos aí à música, vamos lá, com os Vizinhos, como prometido.
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1: Dancing Lover, Cigala e também o James Arthur na Clube FM. Sabem que esta hora está a decorrer o Arraial das Casas do Povo no Cais 8. Fica desde já o convite para darem um pulinho até lá, já que há muita animação, gastronomia, artesanato, produtos locais, animação cultural, convívio e lazer. E esta é uma iniciativa para toda a população, para quem está de visita e também para todo o turismo, claro, que podem aproveitar para dar um pulinho então até ao Cais 8. Este Arraial está a decorrer a esta hora e continuará a decorrer até às 2 da manhã. Portanto, para... esta hora estou a trabalhar. Pois, está tudo certo, mas quando saírem já sabem, tem gastronomia à vossa espera, tem uma bela noite arraial para aproveitar. Então aproveitem desde já para desfrutar deste Arraial das Casas do Povo 2026. E esta é a proposta que vos deixo. Agora deixo-vos também, mas é com boa música, Everyone You Know, She Don't Dance, Felix Ian, logo a seguir. Boa tarde, boa primavera.

0: Gira esta música, não é? É assim que se passam bem os minutos na Clube FM, sempre com os melhores hits da cidade. E então a seguir vamos ter dois grandes hits do momento. Estamos a falar das 20 mais que estarão em destaque, Rolling Stones e também Guia Line na lista da semana. Aproveita para votar em rclube.pt. É que no fim de semana temos uma nova contagem, sábados 11 da manhã e domingos às 4 da tarde com Nélia Fabrício. Proposta aí para o fim de semana.
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1: Não fiques para trás, Peruca e também Ivo Lucas para recordar aqui na Clube FM. E sendo à procura de uma sugestão para o fim de semana para aproveitar com os mais novos, então aproveitem no sábado para dar um pulinho até ao Parque de Santa Catarina. A partir das 11 da manhã até à 1 da tarde, haverá concerto com a banda do Panda. E estamos a falar de um concerto que, claro, para celebrar também esse Dia da Criança que já está aí a caminho, este é um dos maiores eventos que se realiza por cá. O concerto conta com o Panda, com a Patrulha Pata, com o Baby Shark e o preço é de apenas 5€. Portanto, fica uma sugestão para juntar a família e desfrutar deste belo momento no fim de semana. Vamos continuar também com a música por cá. Temos Diogo Pissarra com Bispo em Monarquia e Carl Carlson logo de seguida. Boa tarde, bom trabalho.
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2: 16:47.
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1: Gorillaz. 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

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Bem, já a seguir vamos ter É Hora de Ponta com o Vítor Brites, o regresso à casa da vossa rádio com o Vítor até às 8. Portanto, estão muito bem entregues. Para o final, deixo-vos música de soja com Damien Marley. Continua a passar aqui uma bela tarde connosco. Esta é a Clube FM. Por aqui, tem sempre os melhores hits da cidade. É garantido.

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2: Olá a todos os ouvintes da Rádio Clube, nós somos os 4 e meia e estamos convosco, com todos os madeirenses, no ar.
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5: 17:51.
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0: música nacional tem o regresso a casa desta quinta-feira. Já temos saudades do sol, não é? Está cinzento. Mesa cedo, o meu lugar a passar por cá nesta tarde de quinta-feira. Lá atrás ainda tiveste o abalo psicológico de Vitor Clay. 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

Scissors Sisters, com este Fire with Fire. Ele parecia que iria atear para o outro lado, mas voltou sempre com as músicas que gostas aqui no teu regresso a casa desta quinta-feira. Estou contigo até às 8 da noite. Faz uma boa viagem. Agora com Gracie Abrams, Hit the Ball, para ver aqui nos próximos minutos.

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0: Bem, está quase no final, Carlão, para lá da espuma aqui neste aterro, regresso para casa de quinta fora. Para já, ainda não chove, não há espuminha, não é? Daqui a pouco já te vou contar como é que vai estar o tempo.
1: É verdade.
0: Até às 8 da noite, já sabes, contas comigo e também eu conto com o apoio do Plaza Madeira. 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Para já, Adam Port, Move.

0: É a última dos Maroon 5 e Ruin a passar aqui nesta tarde de quinta-feira. Bom final de tarde. 20 graus lá fora. Já te conto quantos é que vão estar amanhã, sexta-feira.
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0: Para amanhã, o Instituto Português do Mar da Atmosfera prevê uma sexta-feira com o céu comprido de muita nebulosidade. Há a possibilidade de ocorrência de aguaceiros fracos e dispersos, em especial na vertente norte e também nas terras altas da Ilha da Madeira. Já na região do Funchal, conta com o céu comprido de muita nebulosidade. Quanto às temperaturas, a máxima é de 23 graus para o Funchal, 22 para o Porto Santo. As mínimas vão começar nos 17 graus no Porto Santo, 18 no Funchal. É assim que vai estar o tempo amanhã. Sexta-feira.
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0: Rita Rocha e Diogo Pissarra, um do outro aqui nesta tarde de quinta-feira. Hoje é também Dia Internacional do Brincar, por isso ainda vais a tempo. Vais a tempo de brincar e de votar também nas tuas músicas favoritas das 20 mais da semana. Passa em rclube.pt. Ficamos com duas que nos acompanham esta semana.
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0: São assim as nossas 20 mais da semana. Aqui a abordagem com os YouTube. Aí está a secar-se de tema para este 2026. Faz parte do EP. O novo álbum chegará aos escaparates já no final deste 2026. Lá atrás ainda, à toa, Luís Trigachar, Buba Espinho, Tu na Tua e Nós na Nossa, não é? A votar em rcluba.pt nas suas músicas favoritas. Depois a Nelly Fabrício, ao fim de semana, faz toda a contagem no 20 mais compacto.
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3: 18:42.
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0: Nem mais agora com 6:43. Bom final de tarde com a Clube FM, para já com viagem no tempo. Lembramos os Manic Street Preachers. If you tolerate this, your children will be next, a tocar agora em 106.8, online em rclube.pt ou até mesmo na posição 293 da Nós Madara.

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Quase no final, Uni, Marcos and Martinos com este Moonlight a passar por cá no teu regresso para casa desta quinta-feira. Gostava mais do dia de ontem, gostava sol a esta hora. Eu, se partilhas da mesma opinião, olha, continua comigo aqui neste Dia Internacional do Brincar, que é celebrado em mais de 40 países no mundo, incluindo Portugal. O dia relembra que brincar é um direito, segundo o artigo 31 da Convenção sobre os Direitos da Criança das Nações Unidas, e uma alegria essencial para pessoas de todas as idades. Brincar faz vantagens como diversão, educação, aumento da concentração e criatividade e convivência. Por isso, aproveita para brincar. Pelo caminho, passas no Plaza Amador, que está também a apoiar aqui o Hora de Ponta, para que tenhas as músicas que gostas no teu regresso a casa. 3 pisos, 68 lojas, marcas exclusivas e muito mais. Para já, vêm os Bravery, a Honest Mistake. Boa viagem!

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Já lá vão alguns anos os Franz Ferdinand Take Me Out. Estávamos nós em 2005 e agora estamos na abertura desta, que é a última hora deste Hora de Ponta desta quinta-feira. Contigo até às 8 da noite em 102.8 e até às 8 também com a apoio do Plaza Madeira, que está à espera da tua visita. 3 pisos, 68 lojas, as marcas exclusivas, aquela refeição e muito, muito mais. Plaza por lá, fica aqui a dica para já. Miley Cyrus, Plaza aqui também. End of the Road, boa viagem. Today.

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As músicas que gostas aqui no teu final da tarde desta quinta-feira, Dermot Kennedy com Refuge a tocar aqui na Clube FM. Também online em rclube.pt na posição 293 da Nós Madora. A cidade está ligada. 25 minutos depois das 7, 20 graus lá fora. Toca agora Alex Warren, Fever Dream, a ver se aquece. Por falar em aquecer, já te conto daqui a nada como é que vai estar o tempo amanhã, sexta-feira.

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0: fogueira com esta saudade aperta. Para já, 30 minutos depois das 7 já apertam. Vamos às previsões do tempo para amanhã.
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0: Para amanhã, o Instituto Português do Mar e da Atmosfera prevê uma sexta-feira com o céu comprido de muita nebulosidade. Há também a possibilidade de aquecimento de aguaceiros fracos e dispersos, em especial no vertente norte e também nas terras altas da Ilha da Madeira. Na região do Funchal, conta com o céu comprido de muita nebulosidade e vento fraco. Quanto às temperaturas para amanhã, a máxima é de 23 graus para Funchal, 22 para Porto Santo. As mínimas vão começar nos 17 graus no Porto Santo, 18 no Funchal. É assim que vai estar o tempo amanhã. Sexta-feira.
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0: São as músicas que tu gostas a passar em Burgar no teu final de tarde, nesta Hora da Ponta, que está contigo até às 8 da noite. E já sabes que há músicas que nós abordamos aqui, são as nossas 20 mais da semana, que estão à espera do teu voto, é verdade. Passa em rclub.pt, vota nas tuas favoritas. O Nélio Fabrício está a contar com isso para fazer a contagem já no próximo fim de semana em 20 mais compacto. Ficamos agora com duas que nos acompanham esta semana.
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É a música da despedida Gone, Gone, Gone, David Guetta, Teddy Swims e Tones and I a passar por cá já na reta final deste Hora de Ponta desta quinta-feira. 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Fica ligado, a minha parte é mesmo tudo. Despeço-me ao som dos Rolling Stones, In the Stars. Da minha parte é mesmo tudo. Tchau, tchau. Até amanhã.

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3: A Câmara Municipal do Funchal aprovou um conjunto de apoios culturais e sociais na reunião de Câmara desta semana. Jorge Carvalho realçou a aprovação das bolsas de criação artística no valor global de 30 mil euros. Refira-se que nesta edição verificaram-se 95 candidaturas, o que, no entender do Presidente da Câmara, evidencia a forte adesão da comunidade artística e o reconhecimento do programa como instrumento de apoio cultural estratégico. Por outro lado, a autarquia aprovou vários apoios sociais, incluindo apoio aos medicamentos, neste caso, a 161 munícipes, arrendamento, bolsas de ensino superior, é que se juntam ainda um voto de louvor ao Clube Amigos do Básquet pela recente subida à Primeira Liga Portuguesa do Basquetebol. O Presidente do Governo defendeu na abertura do debate mensal da Assembleia Regional dedicada à agricultura que o setor primário vive um extraordinário desenvolvimento na região, apontando para o crescimento de 82% do produto agrícola regional e de 68% do valor acrescentado bruto na última década. Segundo Miguel Albuquerque, o produto agrícola regional atingiu em 2024 os 157,7 milhões de euros, enquanto o valor acrescentado bruto se fixou nos 78,1 milhões. O governante atribuiu estes resultados aos sucessivos investimentos realizados pelos seus governos no setor primário, defendendo a agricultura como um fator de soberania e segurança alimentar, mas também de preservação da paisagem e da identidade rural da região. O chefe do Executivo garantiu que o seu governo irá continuar a apostar num setor moderno, competitivo, eficiente e ambientalmente responsável, defendendo uma agricultura mais tecnológica, menos dependente do esforço físico e com maior rentabilidade para os produtores. Neste contexto, destacou a importância dos fundos comunitários e voltou a defender a manutenção autónoma do programa POSEI para as regiões ultraperiféricas.
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0: Então, estava aqui a pensar em ti. 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
1: Ligo para a linha de apoio, diga qual é o seu problema. Sim, eu compreendo, diria que é melhor esquecê-la. Fica então sem efeito, obrigado pelo seu contato.

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2: 19 graus.
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